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5: Boa noite. São 2 horas.
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5: Boa noite, são 3 horas.
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0: Boa noite. São 4 horas.
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7: Boa noite, são 5 horas. 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

0: 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Bom dia, são 6 horas.
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7: 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Bom dia, são 7 horas. 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
9: Bom dia, são 8 horas.
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8: Bom dia, são 9 horas. 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
10: Bom dia, são 9 horas. Vamos já seguir ao TLA Informação para as notícias locais e da região. O Comando Territorial de Beja realizou entre os dias 15 e 21 de junho um conjunto de operações no Distrito de Beja no âmbito da prevenção e combate à criminalidade violenta e da fiscalização rodoviária. Foram detidos 26 indivíduos, destacando-se 15 por posse ou tráfico de estupefacientes, 5 por condução sem habilitação legal, 4 por condução sob efeito de álcool, 1 por crime de desobediência e 1 por permanência ilegal em território nacional. No mesmo período, foram apreendidas 106 doses de cocaína, 10 doses de haxixe, 10 pastilhas de ecstasy e 2 pés de cannabis. Foram ainda apreendidos 18 telemóveis, 6 balanças de precisão, 4 veículos, 2 armas de fogo, 2 punhais, 1 arma de airsoft, 3 munições de diversos calibres, 1 suqueira, 1 machado e 2.385€ em numerário. No âmbito da fiscalização rodoviária foram registadas 376 infrações, com destaque para 74 relacionadas com tacógrafos, 42 por excesso de peso, 31 por falta de inspeção periódica obrigatória, 28 relacionadas com iluminação e sinalização, 20 por falta ou uso incorreto de cinto de segurança ou sistema de retenção para crianças, 19 por excesso de velocidade, 18 relacionadas com pneumáticos, 8 por excesso de álcool, 3 por falta de seguro de responsabilidade civil e 2 por uso indivíduo de telemóvel. Registaram-se 41 acidentes de viação, dos quais resultaram 10 feridos leves, não tendo sido registadas vítimas mortais nem feridos graves. No âmbito da fiscalização geral, foi detectada uma infração em matéria de polícia geral. A Fundação Gulbenkian aprovou um projeto da Santa Casa de Misericórdia de Beja no âmbito da iniciativa Gulbenkian Integração de Imigrantes. O projeto foi selecionado entre 28 iniciativas aprovadas, no total de 289 candidaturas apresentadas a nível nacional. De acordo com o comunicado, a proposta visa responder a desafios ligados à integração de trabalhadores imigrantes e à gestão das necessidades de mão de obra sazonal no setor agrícola. Pretende também contribuir para a melhoria das condições de trabalho e para uma maior estabilidade no setor. A iniciativa foi desenvolvida em parceria com entidades dos setores social, privado e público. Prevê a criação de uma plataforma digital para facilitar o encontro entre oferta e procura de trabalho agrícola sazonal. Está igualmente prevista a realização de ações de formação técnica, de língua e de cidadania dirigidas a trabalhadores migrantes. O projeto inclui ainda medidas para promover a articulação entre diferentes atividades sazonais ao longo do ano, com o objetivo de reforçar a estabilidade laboral e empresarial no setor agrícola. Segundo os promotores, esta abordagem pretende reduzir situações de vulnerabilidade e diminuir o risco associado à atuação das redes organizadas no contexto do trabalho agrícola. Na semana passada decorreu a primeira cirurgia assistida por robô na especialidade de cirurgia geral na área de cirurgia colorretal na Unidade Local de Saúde do Litoral Alentejano. As vantagens da cirurgia robótica são particularmente relevantes em procedimentos mais complexos e em situações em que a precisão cirúrgica é determinante para os resultados, nomeadamente em cirurgias oncológicas. Entre os benefícios destacam-se menores perdas de sangue, menor risco de lesões durante o procedimento, menor taxa de infecção no local cirúrgico e redução da dor no pós-operatório. Esta tecnologia permite uma recuperação mais rápida dos doentes e um regresso mais célere à vida ativa. Segundo o comunicado, este passo reflete a disponibilidade das equipas para integrar novas tecnologias na instituição, no âmbito da melhoria contínua da qualidade dos cuidados prestados na Unidade Local de Saúde do Litoral Alentejano, enquadrando-se na estratégia de inovação e modernização da instituição. A Câmara Municipal de Aljustrel, em parceria com o Instituto Português do Desporto e Juventude, está a promover o programa Voluntariado Jovem para a Natureza e Florestas. De acordo com o comunicado, o objetivo é ocupar jovens durante o período de pausa letiva e reforçar ações de prevenção de incêndios florestais e rurais, bem como a proteção da natureza e dos seus ecossistemas. Podem candidatar-se jovens com idades entre os 16 e os 30 anos, residentes em Portugal. A inscrição deve ser feita até 5 dias antes do início de cada semana, através da base de dados do Instituto Português do Desporto e Juventude, disponível digitalmente. O programa decorre entre 29 de junho e 31 de julho, estando organizado por semanas. Em cada semana participam 4 jovens, sendo 2 no turno da manhã e 2 no turno da tarde. As atividades têm a duração de 3 horas diárias, entre as 9 e as 17 horas, de segunda a sexta-feira. Cada participante recebe uma bolsa diária no valor de 13 euros. Este programa pretende promover boas práticas de proteção da natureza e das florestas e sensibilizar a população para a prevenção de incêndios, de acordo com o comunicado. O município de Grândola vai transferir cerca de 2 milhões de euros para as juntas de freguesia do concelho, no reforço do apoio financeiro às autarquias locais. A medida foi aprovada na sessão da Assembleia Municipal e os documentos foram assinados ontem. No total, as transferências ascendem cerca de 1 milhão e 992 mil euros e incluem o reforço dos autos de transferência de competências, dos contratos interadministrativos em vigor e dos protocolos de colaboração entre o município e as freguesias. A Câmara Municipal decidiu duplicar os valores de referência que se encontravam desatualizados desde 2022. Foi também aprovado um reforço de 47 mil euros para manutenção e aquisição de máquinas e equipamentos. Foram ainda aprovados novos contratos interadministrativos com todas as juntas de freguesia, com a atribuição de 100 mil euros a cada uma para a realização de obras de interesse local. Entre as intervenções previstas estão o Parque de Merendas do Lousal, o Parque Infantil das Lagoas, a reconversão do Parque Infantil junto ao Depósito de Água em Campo de Jogos e a reabilitação da zona envolvente da Fonte dos Olhos. O Presidente da Câmara Municipal de Grândola, Luís Vital Alexandre, referiu que os valores de referência foram atualizados por se encontrarem desatualizados e que o objetivo é reforçar a capacidade de intervenção das juntas de freguesia no território. A Junta de Freguesia de Santa Bárbara de Padrões, no concelho de Castro Verde, concluiu a instalação de novas telas de sombreamento no Parque Infantil do Centro Escolar. A intervenção surge na sequência dos danos registados na estrutura anterior e inclui o reforço de toda a instalação através da utilização de materiais considerados mais resistentes e adequados. Além da atualização em contexto escolar, o Parque Infantil está também disponível para as crianças da comunidade fora do horário letivo. A obra contou com o apoio do município de Castro Verde ao abrigo do acordo de investimento estabelecido entre as duas cidades. A Cooperativa Agrícola de Moura e Barrancos obteve, em 2026, vários prémios e distinções pelo seu azeite em Portugal e no estrangeiro, reforçando o reconhecimento da sua qualidade. Em Portugal, o azeite Moura DOP recebeu a medalha de ouro no Concurso Nacional de Azeites de Portugal, organizado pelo Centro de Estudos e Promoção do Azeite Alentejo. No plano internacional, a cooperativa foi distinguida em concursos realizados em Londres, Berlim, Zurique e no Japão. No concurso em Londres de azeite virgem extra, o azeite Moura DOP e o azeite Seleção receberam medalha de prata. No concurso em Berlim de azeite, que contou com mais de 850 marcas de 34 países, o azeite Galega, o azeite Cobrançosa e o azeite Moura DOP receberam medalha de prata. O azeite Seleção recebeu medalha de ouro. No concurso em Zurique de azeite, o azeite Seleção recebeu um prémio atribuído pelo público, resultado da escolha de consumidores. No concurso realizado no Japão de azeite, com mais de 800 amostras de 29 países, o azeite Seleção e o azeite Moura DOP receberam medalha de prata e o azeite Cobrançosa recebeu medalha de ouro. A cooperativa destaca que estes resultados refletem o trabalho diário dos seus colaboradores e produtores, assim como a qualidade da azeitona da região do Alentejo. Afirma ainda que o reconhecimento em vários países, na mesma época, representa um motivo de orgulho para toda a estrutura. Os Serviços de Saúde Mental e Bem-Estar do Instituto Politécnico de Beja promovem hoje mais uma sessão do ciclo de seminários digitais dedicado à saúde mental no trabalho. A iniciativa pretende criar um espaço de reflexão e partilha sobre o bem-estar psicológico em contexto profissional, abordando temas atuais e estratégias para a promoção de ambientes de trabalho mais saudáveis. A sessão tem como tema esgotamento em docentes e não docentes, como reconhecer, prevenir e intervir, e decorre entre as 16h30 e as 17h30 em formato digital. A oradora convidada é Cláudia Borralho, psicóloga clínica da Unidade Local de Saúde do Baixo Alentejo. Segundo o comunicado, o seminário digital é dirigido aos trabalhadores do Instituto Politécnico de Beja, mas está aberto também à comunidade em geral. A participação é gratuita e não requer inscrição prévia, sendo o acesso efetuado através da ligação disponibilizada pela organização. O município de Ourique volta a promover o programa Ourique Mais Jovem, uma iniciativa dirigida a jovens residentes no concelho, com idades entre os 18 e os 23 anos. O objetivo é proporcionar uma ocupação estruturada durante os meses de verão e permitir o contacto com diferentes áreas de atividade profissional, contribuindo para o desenvolvimento de competências pessoais, sociais e profissionais. O programa decorre entre 1 de julho e 31 de agosto e poderá ser dividido em dois períodos, consoante o número de candidatos. Podem participar jovens residentes no concelho que, à data da inscrição, não exerçam qualquer atividade profissional remunerada. Os participantes terão direito a uma bolsa mensal de 376 €, correspondente a 4 horas diárias de atividade, de segunda a sexta-feira. As inscrições decorrem até hoje no Gabinete de Ação Social da Câmara Municipal de Ourique. O TLA Informação com as notícias locais e regionais regressa às 12 horas comigo, Maria Serafim. 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
8: Bom dia, são 10 horas.
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6: Bom dia. São 11 horas. 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
7: Boa tarde, são 12 horas.
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9: Boa tarde, são 12 horas. Seguimos agora para o segundo TLA Informação de hoje, com as notícias locais e regionais. O município de Cuba formalizou os protocolos de colaboração para 2026 com 27 associações do concelho. O investimento global ascende a cerca de 189 mil euros e destina-se a apoiar a atividade das associações nas áreas social, cultural, desportiva e comunitária. Além do apoio financeiro, o município afirma que vai continuar a disponibilizar apoio logístico e técnico, incluindo transportes, equipamentos, apoio especializado e utilização de instalações municipais. Durante a cerimónia de assinatura dos protocolos, o presidente da Câmara Municipal de Cuba, João Duarte Palma, destacou a importância do movimento associativo no concelho e agradeceu o trabalho desenvolvido por dirigentes e voluntários em benefício da comunidade. Hoje, pelas 15 horas, realiza-se na Sala de Sessões do Município a reunião ordinária da Câmara número 14 de 2026 da Autarquia de Ferreira do Alentejo. A reunião é aberta ao público. Antes da ordem do dia serão prestadas informações dos pelouros, analisados outros assuntos e apresentado o resumo de tesouraria. Na ordem do dia consta a aprovação da ata da reunião anterior, a número 13 de 2026, bem como pontos relativos a apoios às freguesias, edificação e urbanização, serviços nos cemitérios municipais e cremações, apoio a entidades e atividades diversas, direitos de preferência, licença especial de ruído, trânsito, prolongamento de horário e pagamentos a prestações. Está igualmente prevista a apreciação de matérias relacionadas com o Parque de Empresas, incluindo a aprovação de candidatura e abertura de asta pública para alienação de lote, bem como uma candidatura para instalação no Ninho de Empresas. A reunião inclui ainda o período de intervenção do público e a aprovação da ata. A Câmara Municipal de Ourique informa que a campanha oficial de vacinação antirrábica 2026 vai decorrer até amanhã, dia 25 de junho. A iniciativa integra o Programa Nacional de Profilaxia da Raiva e de Outras Zoonoses e destina-se a cães com mais de 3 meses de idade que não possuam vacinação antirrábica válida. Durante a campanha, poderá também ser efetuada a identificação eletrónica dos animais através da colocação de microchip e do respectivo registro no Sistema de Informação de Animais de Companhia. O município recorda que a vacinação antirrábica e a identificação eletrónica são obrigatórias por lei. A vacinação só pode ser realizada em animais que estejam identificados e registados. Além disso, estará disponível um posto fixo todas as segundas-feiras, às 9 horas, no antigo canil municipal de Ourique, até 31 de dezembro deste ano. As taxas aplicadas são de 10 euros para a vacinação antirrábica, 1 euro para o boletim sanitário e 2,50 euros para a identificação eletrónica e respectivo registro. Na semana passada decorreu a primeira cirurgia assistida por robô na especialidade de cirurgia geral, na área de cirurgia corretal, na Unidade Local de Saúde do Litoral Alentejano. As vantagens da cirurgia robótica são particularmente relevantes em procedimentos mais complexos e em situações em que a precisão cirúrgica é determinante para os resultados, nomeadamente em cirurgias oncológicas. Entre os benefícios, destacam-se menores perdas de sangue, menor risco de lesões durante o procedimento, menor taxa de infecção no local cirúrgico e redução da dor no pós-operatório. Esta tecnologia permite uma recuperação mais rápida dos doentes e um regresso mais célere à vida ativa. O segundo comunicado, este passo reflete a disponibilidade das equipas para integrar novas tecnologias na instituição, no âmbito da melhoria contínua da qualidade dos cuidados prestados na Unidade Local de Saúde do Litoral Alentejano, enquadrando-se na estratégia e inovação e modernização da instituição. A música e as tradições rurais voltam a estar em destaque com a 5ª edição do Festival Nacional da Canção Rural, em Beja, no dia 27 de junho, às 21 horas. O evento reúne 11 intérpretes de diferentes municípios que apresentam temas inspirados no cotidiano e nas vivências do mundo rural. O espetáculo realiza-se no Pax Júlia Teatro Municipal. A entrada é gratuita mediante levantamento prévio de bilhete. Os bilhetes podem ser levantados até sábado, entre as 17h30 e as 20h, estando sujeitos à lotação da sala. O Festival Nacional da Canção Rural é uma iniciativa da Associação de Municípios Portugueses do Vinho e integra o Programa de Eventos do Baixo Alentejo Cidade Europeia do Vinho 2026. O Cine Oriental em Aljustrel recebe hoje, às 21 horas, a apresentação pública do resultado de uma residência artística de teatro que decorreu no Centro de Artes. A residência artística Leitura, desenvolvida por Laura Frederico, Marina Leonardo e Sofia Santana, integra o projeto Terra, ciclo meridional português. O trabalho apresentado tem por base uma recolha realizada na vila de Aljustrel e resulta do período de criação artística desenvolvido no concelho. O projeto conta com o apoio do Governo através da Direção-Geral das Artes. Ourique vai receber, hoje e amanhã, a 5ª edição das Jornadas Técnicas de Produção de Ovinos. A iniciativa reúne produtores, técnicos, investigadores e representantes do setor ovino no Cineteatro Sousa Teles, em Ourique, para debater temas relacionados com a produção animal e a inovação e a sustentabilidade. Sob o tema Resiliência e Inovação, o primeiro dia será dedicado à produção e valorização do leite de ovelha, com várias sessões técnicas sobre genética, qualidade do leite, gestão de explorações e transformação de produtos. Ao final da tarde de hoje, o Largo Dom Dinis recebe uma iniciativa aberta ao público com demonstrações de cozinha, provas de produtos tradicionais, animação musical e degustação de produtos de origem ovina. Amanhã, dia 25 de junho, os trabalhos prosseguem com um seminário centrado nos desafios da produção de ovinos, abordando temas como a inovação tecnológica, a sanidade animal, a gestão da água, a produtividade e a rentabilidade das explorações. As jornadas são promovidas pela ProOvis, com o apoio do município de Ourique, do CEBAL e de outras entidades parceiras. Beja recebe amanhã, às 18 horas, uma sessão do Livro de Estrada, uma iniciativa dedicada à reflexão sobre o desenvolvimento do território e os desafios do futuro. O encontro tem como ponto de partida o livro Inspirar Pessoas, Afirmar Portugal, obra coletiva que reúne contributos de vários autores ligados às áreas da gestão, liderança e comunicação. A sessão propõe uma reflexão sobre a forma de divulgar e valorizar as potencialidades do Distrito de Beja, contando com a participação de Fátima Lopes, coautora da obra, e Cristina Amaro, autora e fundadora da Brands Community. O evento inclui ainda um espaço de partilha de experiências e debate sobre temas como comunicação, liderança, desenvolvimento regional, crescimento empresarial e inovação. A participação é gratuita e o encontro será gravado para a série Livro de Estradas, Inspirar Pessoas, Afirmar Portugal. A quinta edição do IRALI Crédito Agrícola realiza-se nos dias 26, 27 e 28 de junho e corresponde à segunda prova do Campeonato de Portugal de Novas Energias. O Conselho de Serpa volta a receber parte significativa da competição, com destaque para a Vila de Pias. No dia 26 de junho, entre as 18 e as 21 horas, decorrem as verificações administrativas e técnicas na Sociedade Agrícola de Pias, Adega Família Margaça. No dia 27, a cerimónia oficial de partida está marcada para as 11 horas, no Largo de Santo António, em Pias, no Conselho de Serpa. Os participantes seguem depois para a primeira secção da prova, com passagem por Belmec, Valdevarco, Vila Nova de São Bento, Vila Verde de Ficalho, Vales Mortes, Santa Iria, Serpa e Pias. A chegada está prevista para as 13 horas. Durante a tarde realiza-se a segunda secção da competição, com a ligação entre Pias e Beja, entre as 15 e as 15h30. A organização está a cargo da secção do motorismo da Sociedade Artística Reguenguense, com o apoio do município de Serpa. O próximo Tele à Informação com as notícias locais e da região chega à Tele à Rádio às 15 horas, comigo, Maria Serafim. Fique desse lado em 92.6 FM ou em telearadio.net.
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9: Boa tarde. São 13 horas. 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
9: Boa tarde, são 14 horas.
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6: Boa tarde. São 15 horas. 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
12: Boa tarde. São 15 horas. Vamos já seguir ao TLA Informação para as notícias locais e regionais. Portugal enfrenta desafios na gestão de resíduos urbanos devido à crescente pressão sobre a capacidade dos aterros sanitários. De acordo com a Agência Portuguesa do Ambiente, cerca de 3 milhões de toneladas de resíduos urbanos têm como destino final os aterros todos os anos, o que representa mais de metade do lixo produzido no país. No Baixo Alentejo, a Résia Alentejo apresenta resultados diferentes da média nacional. Em 2012, cerca de 94% dos resíduos tratados pela empresa eram encaminhados para aterro. Em 2026, essa percentagem desceu para 15%, aproximando-se da meta europeia de 10% estabelecida para 2030. A empresa encontra-se também a construir um novo aterro sanitário para servir os 8 concelhos da sua área de atuação. A nova infraestrutura surge numa altura em que o aterro atualmente em funcionamento tem uma vida útil estimada de mais 2 anos. Paralelamente, está a ser avaliada a possibilidade de disponibilizar uma parte da capacidade do novo aterro a outros sistemas de gestão de resíduos urbanos, mediante o cumprimento dos requisitos legais, económicos e ambientais aplicáveis. No que diz respeito à reciclagem, a Resi Alentejo indica que encaminha atualmente 65% dos resíduos urbanos tratados para reciclagem, valor acima da meta europeia de 63% prevista para 2030. Segundo o comunicado, os resultados apresentados pela empresa refletem uma estratégia assente no investimento em infraestruturas, na valorização de resíduos e na melhoria dos processos de gestão, com o objetivo de reduzir a deposição em aterro e aumentar as taxas de reciclagem. Os Serviços de Saúde Mental e Bem-Estar do Instituto Politécnico de Beja promovem hoje mais uma sessão do ciclo dos seminários digitais dedicado à saúde mental no trabalho. A iniciativa pretende criar um espaço de reflexão e partilha sobre o bem-estar psicológico em contexto profissional, abordando temas atuais e estratégias para a promoção de ambientes de trabalho mais saudáveis. A sessão tem como tema esgotamento em docentes e não docentes, como reconhecer, prevenir e intervir, e decorre entre as 16h30 e as 17h30 em formato digital. A oradora convidada é Cláudia Borralho, psicóloga clínica da Unidade Local de Saúde do Baixo Alentejo. Segundo o comunicado, o seminário digital é dirigido aos trabalhadores do Instituto Politécnico de Beja, mas também aberto à comunidade em geral. A participação é gratuita e não requer inscrição prévia, sendo o acesso efetuado através de ligação disponibilizada pela organização. Estão abertas as inscrições para o projeto Juventude Mais Verde 2026, integrado no programa Voluntariado Jovem em Castro Verde, para a Natureza e Florestas 2026, promovido pelo Instituto Português do Desporto e Juventude. A iniciativa destina-se a jovens entre os 14 e os 30 anos e vai decorrer em Castro Verde entre 6 de julho e 7 de agosto. Os participantes podem integrar o projeto por um período máximo de 2 semanas, correspondente a 10 dias úteis, seguidos ou intercalados. A atividade tem uma duração diária de 5 horas e prevê um apoio de 13€ por dia, atribuído pelo Instituto Português do Desporto e Juventude. Pelo 4º ano consecutivo, o município de Castro Verde associa-se a este programa, que tem como objetivo envolver os jovens em ações de proteção da natureza, sensibilização ambiental, prevenção de incêndios florestais e recuperação de áreas afetadas por catástrofes. As inscrições decorrem através da plataforma oficial do programa. Beja acolheu uma sessão técnica de apoio ao envio do relatório anual de informação do Serviço Público de Transporte de Passageiros em modo rodoviário. A iniciativa decorreu nas instalações da Comunidade Intermunicipal do Baixo Alentejo e foi promovida pela Autoridade da Mobilidade e dos Transportes. A sessão reuniu representantes de várias autoridades de transportes da região sul do país e teve como objetivo apoiar os técnicos responsáveis pela recolha e submissão da informação solicitada, esclarecendo dúvidas e promovendo a partilha de boas práticas associadas ao processo de envio de dados. Ao longo da sessão foram abordados o enquadramento legal aplicável ao Serviço Público de Transporte de Passageiros, o período anual de informação, as principais dificuldades identificadas no processo de reporte e o esclarecimento de questões técnicas apresentadas pelas entidades participantes. De acordo com a entidade promotora, esta iniciativa permitiu reforçar a articulação entre as entidades envolvidas e contribuir para um processo de recolha de informação mais rigoroso, consciente e eficiente, considerado essencial para o acompanhamento do sistema de mobilidade e dos transportes públicos. O município de Grândola vai transferir cerca de 2 milhões de euros para as juntas de freguesia do concelho, no reforço do apoio financeiro às autarquias locais. A medida foi aprovada na sessão da Assembleia Municipal e os documentos foram assinados ontem. No total, as transferências ascendem cerca de 1 milhão e 992 mil euros e incluem o reforço dos autos de transferência de competências, dos contratos interadministrativos em vigor e dos protocolos de colaboração entre o município e as freguesias. A Câmara Municipal decidiu duplicar os valores de referência que se encontravam desatualizados desde 2022. Foi também aprovado um reforço de 47 mil euros para manutenção e aquisição de máquinas e equipamentos. Foram ainda aprovados novos contratos interadministrativos com todas as juntas de freguesia, com a atribuição de 100 mil euros a cada uma para a realização de obras de interesse local. Entre as intervenções previstas estão o Parque de Merendas do Lousal, o Parque Infantil das Lagoas, a reconversão do Parque Infantil junto ao depósito de água em Campo de Jogos e a reabilitação da zona envolvente da Fonte dos Olhos. O presidente da Câmara Municipal de Grândola, Luís Vital Alexandre, referiu que os valores de referência foram atualizados por se encontrarem desatualizados e que o objetivo é reforçar a capacidade de intervenção das juntas de freguesia no território. A Junta de Freguesia de Santa Bárbara de Padrões, no concelho de Castro Verde, concluiu a instalação de novas telas de sombreamento no Parque Infantil do Centro Escolar. A intervenção surge na sequência dos danos registados na estrutura anterior e inclui o reforço de toda a instalação através da utilização de materiais considerados mais resistentes e adequados. Além da utilização em contexto social, o Parque Infantil está também disponível para as crianças da comunidade, fora do horário letivo. A obra contou com o apoio do município de Castro Verde ao abrigo do acordo do investimento estabelecido entre as duas entidades. O Mercado Municipal de Aljustrel recebe no sábado, dia 27, pelas 11 horas, a inauguração da exposição coletiva de medalha intitulada Poetas e Poesia. Esta mostra resulta dos ateliês desenvolvidos no espaço Arte João Duarte e integra as comemorações dos 500 anos do nascimento de Luís Vaz de Camões. A exposição reúne trabalhos realizados por alunos do 4º ano das escolas do concelho, bem como por alunos da Universidade Sénior de Aljustrel e do programa Anima Sénior. A sessão de inauguração contará com a presença dos escultores João Duarte e Vítor Santos, assim como dos poetas populares António Bagacinha, Florência Costa e Maria Alice Marques. No âmbito da responsabilidade social e do apoio às entidades associadas, o NERP, em Beja, divulgou uma iniciativa promovida pelo Centro de Paralisia Cerebral de Beja, instituição associada da associação. O evento, denominado Sunset by CPCB, realiza-se como um dos momentos de verão na região, reunindo música, gastronomia, provas de vinhos e momentos de convívio e partilha. A iniciativa terá lugar nos Jardins do Beja Park Hotel, entre as 19 e as 23 horas, no dia 2 de julho. Esta edição conta com vários parceiros e entidades do Baixo Alentejo, Alentejo Litoral, Algarve e Lisboa, reforçando a ligação entre territórios, pessoas e experiências. O evento conta ainda com o apoio da Caixa de Crédito Agrícola Mútuo do Alentejo Sul e com a participação de 15 adegas que irão integrar a componente de prova de vinhos. De acordo com o comunicado, ao longo da noite estão previstos momentos de animação musical, serviço de cozinha e preparação de bebidas assegurados por diferentes intervenientes convidados. Esta iniciativa resulta do envolvimento da comunidade e dos seus parceiros, sendo que anda a participação um contributo para a continuidade do projeto e para a missão do Centro de Paralisia Cerebral de Beja. As pulseiras de acesso estão disponíveis digitalmente e nas instalações do centro. O Castelo de Moura recebe, nos dias 26 e 27 de junho, a terceira edição do Moura Vinho, iniciativa integrada no calendário da Cidade Europeia do Vinho 2026. Com entrada gratuita, o evento reúne produtores de vinho, especialistas e visitantes numa programação dedicada à divulgação dos vinhos das sub-regiões de Moura e Granja Amareleja, inseridas na região vitivinícola do Alentejo. Durante os dois dias, o programa inclui provas comentadas de vinhos da região, bem como a participação de produtores internacionais provenientes da Geórgia, Moldávia, Ucrânia e Espanha. O certame contempla ainda demonstrações gastronómicas dedicadas aos produtos e sabores da região. No plano musical, António Zambuz atua no dia 26 de junho. Já no dia 27, o espetáculo estará a cargo de FF, acompanhado pela banda da Sociedade Filarmónica União Mourense, Os Amarelos. A iniciativa é promovida pela Câmara Municipal de Moura e pretende contribuir para a valorização dos vinhos locais e para a promoção do território, de acordo com a mesma. Eu, Maria Serafim, estou de volta às 18 horas para o último Tele à Informação do Dia, com as notícias locais e da região. 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
9: Boa tarde, são 16 horas.
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0: Mas é o seguinte, tá muito fraco, acho que tem que ser mais, né, Lucas? É.
1: Todo mundo participando.
0: É bom. Vamos assim, ó. O verão me chamou, o calor tá no ar. É dinheiro, você veja na mesa.
1: Mulher?

0: 60 de novo conosco. Pra ver se vocês aprenderam de verdade, ok? Vamos sim. O verão me chamou, o calor tá no ar, é dinheiro, posso.
1: Na mesa? Amado.

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10: Boa tarde. São 17 horas.
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8: Boa tarde, são 18 horas.
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10: Boa tarde, são 18 horas. Fica agora com este que é o último TLA Informação do Dia, com as notícias locais e regionais. A Câmara Municipal de Aljustrel está a realizar, em todo o concelho, trabalhos de limpeza de bermas e valetas em estradas e caminhos municipais. O objetivo destes trabalhos é reduzir a vegetação e material lenhoso, de forma a diminuir o risco de incêndio e a evitar a ocorrência de fogos, em particular durante períodos mais críticos. Segundo a autarquia, esta ação tem como prioridade a segurança das populações. Em caso de emergência, os trabalhos também contribuem para facilitar a circulação e a intervenção dos meios de socorro. O Conselho de Castro Verde passa a contar com um ecocentro móvel. Esta infraestrutura itinerante tem como objetivo facilitar a separação e a deposição correta de resíduos urbanos, aproximando os serviços de reciclagem da população. O equipamento funciona como um ponto de recolha para resíduos que não devem ser colocados nos contentores e ecopontos habituais, contribuindo para uma gestão mais eficiente dos resíduos. No ecocentro móvel, os municípios podem entregar gratuitamente lâmpadas LED e compactas, tinteiros, cassetes de áudio e vídeo, CDs e DVDs. O espaço recebe também pequenos equipamentos elétricos e eletrónicos, bem como utensílios domésticos em metal e cerâmica, como tachos, panelas, talheres, louças e porcelanas. O encontro móvel irá mudar de localização todos os meses, passando por diferentes pontos do concelho, incluindo Castro Verde, Casével, Entradas, São Marcos da Taboeira e Santa Bárbara de Padrões. A primeira localização é na Avenida General Humberto Delgado, junto à Rotunda do Minério, em Castro Verde, onde permanecerá até 15 de julho. Com esta iniciativa, o município pretende incentivar a correta gestão dos resíduos e promover práticas de sustentabilidade ambiental no concelho. Portugal enfrenta desafios na gestão de resíduos urbanos devido à crescente pressão sobre a capacidade dos aterros sanitários. De acordo com a Agência Portuguesa do Ambiente, cerca de 3 milhões de toneladas de resíduos urbanos têm como destino final os aterros todos os anos, o que representa mais de metade do lixo produzido no país. No Baixo Alentejo, a Résia Alentejo apresenta resultados diferentes da média nacional. Em 2012, cerca de 94% dos resíduos tratados pela empresa eram encaminhados para aterro. Em 2026, essa percentagem desceu para 15%, aproximando-se da meta europeia de 10% estabelecida para 2030. A empresa encontra-se também a construir um novo aterro sanitário para servir os 8 concelhos da sua área de atuação. A nova infraestrutura surge numa altura em que o aterro atualmente em funcionamento tem uma vida útil estimada de mais 2 anos. Paralelamente, está a ser avaliada a possibilidade de disponibilizar uma parte da capacidade do novo aterro a outros sistemas de gestão de resíduos urbanos, mediante o cumprimento dos requisitos legais, económicos e ambientais aplicáveis. No que diz respeito à reciclagem, a Resi Alentejo indica que encaminha atualmente 65% dos resíduos urbanos tratados para reciclagem, valor acima da meta europeia de 63%, prevista para 2030. Segundo o comunicado, os resultados apresentados pela empresa refletem uma estratégia assente no investimento em infraestruturas, na valorização de resíduos e na melhoria dos processos de gestão, com o objetivo de reduzir a deposição em aterro e aumentar as taxas de reciclagem. A Unidade de Cuidados de Saúde Primários de Moura está a receber o rastreio de retinopatia diabética promovido pela Unidade Local de Saúde do Baixo Alentejo. A iniciativa é gratuita e destina-se a pessoas com diabetes com idade superior a 12 anos que cumpram os critérios definidos. Os utentes elegíveis inscritos nesta unidade de saúde irão receber um convite para a realização do rastreio. A retinopatia diabética é uma complicação da diabetes que afeta a retina e que pode causar cegueira. O rastreio é realizado por um ortoptista através da captação de imagens do fundo ocular, que são posteriormente analisadas por um médico oftalmologista. Caso seja identificada a retinopatia diabética, o utente será encaminhado para consulta hospitalar de oftalmologia para avaliação e tratamento. Segundo os dados divulgados, cerca de 90% das pessoas com diabetes tipo 1 e 50% das pessoas com diabetes tipo 2 apresentam lesões na retina após 20 anos de doença. A retinopatia diabética é apontada como a principal causa de cegueira evitável entre os 20 e os 64 anos. A detecção precoce da doença permite iniciar tratamento atempadamente e reduzir o risco de complicações graves. O rastreio possibilita ainda a identificação de alterações numa fase inicial, contribuindo para a proteção da saúde visual dos doentes. O Estrela de Santo André, situada em Vila Nova de Santo André, no concelho de Santiago do Cacém, foi distinguido com o símbolo digital da Bandeira da Ética, um reconhecimento pelo trabalho desenvolvido na promoção de valores no desporto, na inclusão, no respeito e na cidadania. A distinção foi entregue numa cerimónia realizada na Direção Regional do Alentejo do Instituto Português do Desporto e Juventude, em Beja, com a presença da Junta de Freguesia de Santo André, que acompanhou o momento. A entrega de distinção ao Estrela de Santo André foi feita pela Secretária do Executivo da Junta, em representação da coletividade. Segundo a Junta de Freguesia de Santo André, o reconhecimento destaca o trabalho do clube na formação desportiva e humana dos seus atletas. O município de Cuba reformalizou os protocolos de colaboração para 2026 com 27 associações do concelho. O investimento global ascende a cerca de 189 mil euros e destina-se a apoiar a atividade das associações nas áreas social, cultural, desportiva e comunitária. Além do apoio financeiro, o município vai continuar a disponibilizar apoio logístico e técnico, incluindo transportes, equipamentos, apoio especializado e utilização de instalações municipais. Durante a cerimónia de assinatura dos protocolos, o presidente da Câmara Municipal de Cuba, João Duarte Palma, destacou a importância do movimento associativo no concelho e agradeceu o trabalho desenvolvido por dirigentes e voluntários em benefício da comunidade. A Câmara Municipal de Castro Verde está a promover uma campanha municipal de apoio à esterilização de animais de companhia. Esta medida destina-se a apoiar proprietários de cães e gatos residentes no concelho de Castro Verde, contribuindo para o bem-estar animal. As inscrições estão abertas até 15 de agosto. Podem candidatar-se residentes no concelho que sejam proprietários de cães ou gatos de companhia. Para participar é necessário preencher o formulário de candidatura disponível no balcão de atendimento da Câmara Municipal de Castro Verde ou através do sítio oficial do município. O formulário deve ser entregue devidamente preenchido no mesmo balcão. Após a entrega, a candidatura será analisada pelos serviços municipais. Se for aprovada, a esterilização deverá ser realizada num centro de atendimento médico-veterinário. O serviço para as cadelas custa 154 euros, para os cães 90, para as gatas 102 e para os gatos 50 euros. O Cine Oriental em Aljustrel recebe hoje, às 21 horas, a apresentação pública do resultado de uma residência artística de teatro que decorreu no Centro de Artes. A residência artística Leitura, desenvolvida por Laura Frederico, Marina Leonardo e Sofia Santana, integra o projeto Terra Ciclo Meridional Português. O trabalho apresentado tem por base uma recolha realizada na Vila de Aljustrel e resulta do período de criação artística desenvolvido no concelho. O projeto conta com o apoio do Governo através da Direção-Geral das Artes. O Fórum Cultural de Almodóvar vai inaugurar amanhã, pelas 17h30, a exposição de cerâmica Moldar Vida com o Barro, da autoria de Teresa Cortes e Inês Melo, duas artistas que partilham a paixão pela cerâmica e desenvolvem percursos criativos distintos, unidos pela mesma sensibilidade artística. Patente ao público, até 30 de setembro, a mostra reúne um conjunto diversificado de obras que evidenciam as múltiplas possibilidades expressivas do barro, através de peças escultóricas, objetos tridimensionais e painéis cerâmicos marcados pela cor, pela textura e pela imaginação. De acordo com o comunicado, a exposição estabelece um diálogo artístico entre duas gerações de criadoras. Teresa Cortes, uma das mais reconhecidas ceramistas portuguesas contemporâneas, apresentam uma obra vasta e diversificada, destacando-se os inúmeros painéis cerâmicos integrados em projetos de arquitetura por todo o país. Já Inês Melo dá a conhecer um universo criativo próprio, onde a modelação da matéria se traduz em peças de forte caráter expressivo e poético. A inauguração desta exposição constitui, igualmente, uma oportunidade para assinalar o percurso artístico de mais de 5 décadas de Teresa Cortes, que, bem como para celebrar a vitalidade da arte cerâmica contemporânea, de acordo com o comunicado. O próximo bloco informativo com as notícias locais e da região é amanhã, pelas 9 horas, comigo, Maria Serafim. 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
0: Simbal, Comunidade Intermunicipal do Baixo Alentejo.
11: A Comunidade Intermunicipal do Baixo Alentejo avançou com um projeto piloto de transporte público flexível, também conhecido como transporte a pedido. Em entrevista, o primeiro secretário da Simbal, Fernando Romba, explica como vai funcionar este novo modelo e que impacto poderá ter na região. Começamos por se perguntar, afinal, o que é este novo serviço?
12: Ora, isto é um serviço de transporte flexível a pedido, que só é mobilizado caso haja reservas, e o objetivo é complementar a oferta de transporte rodoviário de passageiros que existe para preencher as lacunas que foram detectadas no território. Foi um trabalho efetuado com os municípios, com os nossos 13 municípios, no âmbito de uma revisão que fizemos do nosso PAMUS, que é o Plano de Ação da Mobilidade Urbana Sustentável, e criámos um capítulo propositadamente dedicado ao transporte flexível para identificar o conjunto de percursos que irão funcionar agora num período experimental de 6 meses, a título gratuito, para os utentes, para depois se afinar e se ajustar às dificuldades ou às realidades que existam no território.
11: Como é que vai funcionar na prática?
12: Na prática, portanto, há um número verde que as pessoas utilizam para fazer a sua reserva, portanto têm que fazer a reserva até ao meio-dia do dia útil anterior à reserva, e falo aqui em dia útil por uma razão, porque também vai haver este serviço ao sábado em algumas das linhas, e portanto as pessoas têm que fazer sempre a reserva até ao meio-dia, e só no caso de haver reservas é que o serviço é mobilizado através do conjunto de táxis que têm contrato assinado connosco, e a pessoa irá fazer o percurso, pode logo reservar a ida e a volta. Imaginemos alguém que tem uma consulta de especialidade um sábado de manhã aqui no Hospital de Beja, faz a sua reserva a partir, por exemplo, de Alvito ou da Vidigal, Figueira e faz logo a reserva, portanto, na volta, e funciona no fundo como se fosse uma carreira. Portanto, a pessoa tem que apanhar o táxi no lugar devido, portanto, na paragem devida, e é também deixada na paragem, aqui em Beja, junto ao hospital, ou aqui junto à GAR, portanto, temos duas paragens também. O mesmo se passará depois na volta, que haverá um horário fixo para o regresso, e a pessoa terá que estar nesse local para ser apanhada pelo taxista que irá fazer a viagem de regresso.
13: E quem é que pode utilizar este transporte?
12: Portanto, atualmente todas as pessoas de maiores de idade podem utilizar o transporte, portanto têm que fazer a reserva, e aqui há esta salvaguarda de facto dos maiores, porque não é possível do ponto de vista legal que os menores possam utilizar de per si este serviço, a não ser que tenham uma autorização escrita dos seus encarregados de educação, e portanto qualquer pessoa que faça a reserva pode utilizar o serviço, que reforço que é gratuito neste período de 6 meses, e depois será sujeito a uma taxa que está sempre abaixo do valor do táxi, portanto será similar ao valor que tivesse do bilhete do transporte público em princípio.
13: Só para termos uma ideia, quais são as principais vantagens deste transporte?
12: As principais vantagens é haver aqui um complemento de uma oferta pública que não existia. Portanto, nós somos a NUT3, que tem a maior área geográfica do país, e temos uma baixa densidade demográfica, portanto é completamente inviável termos uma rede de transporte público muito densa e muito preenchida, e nós, o que se passa aqui, passa-se também no interior todo o país, portanto temos uma oferta em período escolar e uma oferta totalmente distinta fora do período escolar. Isto porquê? Porque muitos dos nossos alunos utilizam a rede de transportes públicos para se deslocarem para as suas escolas. Portanto, a ideia deste serviço é complementarmos essa oferta que existe, principalmente fora do período escolar, e também em alguns locais em que não há acesso ao autocarro ou ao transporte público rodoviário de passageiros.
13: É um serviço novo, e coloca-se esta questão, é um serviço complicado de usar?
12: Nós estamos tentando que seja o mais simples possível. Portanto, basta um telefonema com a identificação da pessoa, naturalmente com alguns dados que vão ser pedidos a primeira vez que a pessoa requisitou o serviço. Nós mobilizamos naturalmente os nossos municípios, que são aqui os primeiros parceiros, mas também as juntas de freguesia, porque temos também a percepção que muitos dos potenciais utilizadores do serviço são pessoas de baixa escolaridade e de idade mais avançada, que às vezes têm mais dificuldade em perceber como é que isto se pode processar. Portanto, o que nós sugerimos é que as pessoas se desloquem à sua junta de freguesia ou à sua Câmara Municipal, para aí vos poderem ajudar a fazer a marcação. Basta um simples telefonema para o número que vai ser difundido, e está a ser difundido já, é um número, uma linha verde, e depois aí serão dadas as informações necessárias.
13: Fernando Romba, primeiro secretário da Simbal, explicou este projeto inovador que pretende melhorar a mobilidade do Baixo Alentejo através de um serviço mais flexível, acessível e ajustado às necessidades da população.
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6: Boa tarde, são 19 horas. 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
6: 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Boa noite, são 20 horas. 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
7: Boa noite, são 21 horas. 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
5: Boa noite. São 22 horas.
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8: Boa noite, são 23 horas.
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8: Boa noite, são 24 horas.
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5: Boa noite, é uma hora.
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